no estado de Washington, em Seattle, Tacoma e Birmingham. Para todas aquelas pessoas que se encontram doentes em hospitais, casas de saúde ou nas suas próprias casas, que este programa os ajude a recuperar o mais rápido possível e que voltem junto também dos seus familiares o mais cedo possível.

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7: Já estamos a chegar ao fim. Pois Álvaro, só me resta te dizer, continuação de um bom domingo, uma semana com muita saúde e grandes felicidades para todos os ouvintes. Uma semana com muita saúde, alegria e tudo bem que nos traz da vida. Um abraço e Olinda Barros. Até domingo, à mesma hora.
8: Obrigado, Linda. Obrigado, senhor ouvinte, por estar connosco. Espero que tenha sido vosso agrado este programa. Já sabe que levamos até si tudo o melhor que nós podemos e sabemos. Resta-me desejar-lhe a continuação de um bom fim de semana. Uma excelente semana. Aquele abraço. Álvaro Mendes.
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